0: Salvar, que é fácil. 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

Só vai entrar em sua permanência. 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Mas para o que eu me entendo,

0: Eu tinha uns 2 meses sem gastar. Hoje tá meio maduro, né?
1: Eu não sei se quer fazer isso.

0: questão de rádio com a indústria, devo frente de bem, no país da Chile, por detalhe, ele vai. Dica só tem que ser aqui, sobre a história, que é só se não me deu bem, tem.
1: É só 3 minutos, cara, vai.